0: Atola aí, pode atolar.
1: Essa foi boa, viu? Eu vou deixar ela responder essa aí, viu?
2: Eu tenho que fugir. O homem fica toda hora atrás de mim. Oh, meu Deus. É uma luta.
1: Testosterona em dia, meu amigo, aqui. Ó, vou dizer uma coisa pra vocês. Que é, quando casa, diminui. Não é quando casa, diminui. Eu sempre falo assim, ó. Até a relação sexual, ela é um hábito. Então, se você vai deixando isso, que não é mais uma prioridade pro seu casamento, automaticamente ele vai fugindo e não vai sendo mesmo. Aqui em casa tem várias prioridades. Dentre elas, essa é uma.
2: Namorar, pra manter o relacionamento.
1: É isso aí.
2: Só ouro.
1: Todo dia.
0: Bom, ela diz que vive fugindo, porque vocês escutaram. Não tô inventando, não. Ela diz que ele quer todo dia. Então, pelo que eu entendi, ela não quer todo dia, mas ele quer, então ela termina fazendo. Não é isso? Ela disse com a boca... Olha a cacofonia. Ela disse com a boca dela que ele é correndo atrás e ela fugindo. Então, ela por ela não é todo dia, porque ela falou sério. Ela disse, é uma luta, meu Deus. Ele é correndo atrás e ele quer todo dia. E ele falou, é todo dia. Bota de novo pra ver se eu tô mentindo ou se eu tô falando a verdade. Olha o papo deles aí.
1: Essa foi boa, viu? Eu vou deixar ela responder essa aí, viu?
2: Eu tenho que fugir.
0: Tenho que fugir.
2: O homem fica toda hora.
0: O homem quer toda hora.
2: Oh, meu Deus. É uma luta.
1: É uma luta. Estou chorando em dia, meu amigo, aqui. Vou dizer uma coisa pra vocês. Quando casa... diminui, não é quando casa diminui. Eu sempre falo assim, ó, até a relação sexual, ela é um hábito. Então, se você vai deixando isso, que não é mais uma prioridade pro seu casamento, automaticamente ele vai fugindo e não vai sendo mesmo. Aqui em casa tem várias prioridades, dentre elas, essa é uma.
2: Namorar, pra manter o relacionamento.
1: É isso aí.
2: Só ouro.
1: Todo dia.
0: É, né? Bom, gente, vamos fazer a pesquisa? Você acha que realmente no casamento da Simone Mendes e do marido Cacá Diniz tem sexo todo dia? Sim ou não? Pode ser que eles estejam ali inventando uma onda para a internet. E não é. E não ser todo dia. Ou pode ser que eles estejam falando a verdade. O que você acha? Sexo todo dia no casamento da Simone Mendes e do Cacá Diniz, sim ou não? Qual é a sua opinião? Você vai participar pelo nosso WhatsApp. Seja rápido que o programa está no finalzinho e só as 10 primeiras pessoas que derem suas opiniões vão ter suas opiniões divulgadas aqui no programa. Qual é o nosso WhatsApp, Alisson Marques?
3: DDD 859-8887-1306, 98887-1306. Deixe seu nome e de onde está falando.
0: Olha a pancada, meu Brasil! Olha a pancada, meu Brasil! Que dia é quinta-feira, me diz? Hoje é quarta? É amanhã? 86 milhões de reais da Mega Sena. 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Até me atrapalhei. 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

0: Pregamos. Eita, agora. Meu Deus, é dia de mãe.
1: Mais de
0: 300. Quanto, Alisson? Fala aí, Alisson. Ele pesquisou. Mais de 370 milhões?
2: Mais de 370 milhões de reais em prêmios.
0: Pronto! 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
2: Foi entendi. Atualizado.
0: Em
2: 387 milhões.
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0: Alisson Marques.
5: Oi.
0: Você já usou essa posição assim?
2: Não, ainda não, João. E você está charmoso.
0: 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Amanhã, sorteio da quina. 86 milhões de reais, não jogue bolinha por aí. 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

0: 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Intervalo, Alisson.
1: E aí, pode digar? O que é que a gente vai ter em seguida? Diga, pode digar.
2: O resultado da nossa pesquisa já está pronto. Daqui a pouco a gente traz o resultado final. E a Virgínia Fonseca deu uma ordem ao Vini Júnior. O que que foi? E será que ele fez?
1: Eita, eu quero saber. A minha mulher manda em mim. Ela diz, vai, eu vou. Ela diz, vem, eu vou. Eu volto.
2: Tá certo.
1: A rocha.
2: Voltamos já então, João. 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

0: Alisson Marques. Alisson Marques.
1: Brasil, Brasil, Brasil.
0: Cadê? Aumente aí, meu filho, um bocadinho pra eu me escutar. Pronto. Alisson.
2: Oi.
0: É, que horas são, Alisson?
2: Verdinha FM 92.5, 3h55 já.
0: O que foi que você disse que a Virgínia Fonseca deu a ordem e o Vini Júnior será que vai fazer?
2: João Inácio Júnior, a informação é que a Virgínia Fonseca disse para o Vini Júnior há poucas semanas atrás que para voltar para ela, ele teria que tirar do seu Instagram pelo menos 40 e poucas mulheres.
0: Peraí, eu não entendi foi nada.
2: É que eles estavam separados?
0: Ah, quando estavam separados, isso. A Virgínia Fonseca fez uma exigência para voltar para ele. É isso?
2: Exatamente.
0: Foi Ratoli.
2: Aí ela disse, ó, você vai voltar comigo, mas só se você parar de seguir no Instagram pelo menos 40 mulheres que ela acha que trazem risco pro relacionamento.
0: Olha.
2: E ele fez isso hoje, viu, João?
0: Hoje ele fez.
2: Hoje ele parou de seguir mais de 50 mulheres nas suas redes sociais.
0: O menino tá apaixonado.
2: Exatamente. Segundo uma das influenciadoras que já ficou com o Vini Júnior, Dai Magalhães, ela disse que ele trocou o WhatsApp, inclusive. Ele não usa mais o mesmo número que ele usava antes para fazer contato com as mulheres.
0: Tá deixando de ser raparigueiro!
2: Exatamente. E bloqueou uma ruma de gente. Não só excluiu, como já bloqueou para nem falarem mais com ele.
0: Ele bloqueou você, Alisson?
2: Não, me bloqueou não. Nem me seguia ele. Nem me seguia. Uma das pessoas que ele parou de seguir nas redes sociais foi a Bela Campos,

0: atriz da Globo que fez a Maria de Fátima em Vale Tudo, aquela que brigou com Cauã Raymond, lembra? Pois ele parou de seguir a Bella Campos e a Bella Campos postou um vídeo ironizando, tipo, brincando com a Virgínia Fonseca. É, vem me pegar? Pois vem me pegar, que a gente conversa frente a frente. Ela não gostou da situação e aí acabou causando esse clima nas redes sociais. Olha. Mas ele tá tão apaixonado que ele obedeceu à mulher.
1: Vamos lá, eu anunciei que algumas paquitas estão denunciando a Xuxa. É o seguinte, a Xuxa fez o show no antigo Allianz Parque, que é o estádio do Palmeiras, hoje chama-se Nubank Park, é? Bom, tem contrato com o Nubank. E o show foi muito grande e várias paquitas participaram, né? Aliás, ex-paquitas participaram do show da Xuxa como paquitas. E eu tô lendo aqui no Metrópolis, na coluna da Fábia Oliveira, que é uma jornalista muito conceituada, o seguinte, dá pra voltar lá, Alisson Max. Último voo da nave, que é como se chama essa turnê que a Xuxa começou a fazer, que inclusive quer trazer pro Nordeste, não tem nada marcado de show da Xuxa. Último voo da nave no Nordeste, mas a Xuxa quer fazer, inclusive em Fortaleza. A denúncia é, paquitas participam da turnê da Xuxa sem ganhar um centavo. A coluna Fábia Oliveira descobriu com exclusividade que as ex-paquitas convidadas para participar da turnê O Último Voo da Nave, comandada por Xuxa Meneghel, não estão recebendo dinheiro, cachê, pagamento pelas apresentações. Segundo fontes ouvidas pela coluna, nenhuma das ex-paquitas que integram, que estão participando, que vão participar e que estão participando dançando como paquitas no show da Xuxa, nenhuma delas receberá pagamento em dinheiro pela participação no espetáculo. Ainda de acordo com relatos obtidos pela coluna, algumas ex-paquitas, inclusive, teriam recusado o convite, não quiseram participar justamente porque não tinha pagamento, nem ajuda de custo para as despesas relacionadas ao ensaio e a preparação para o show. Então muitas disseram, vamos não, não tem cachê. E não dão nem ajuda de custo para a gente se deslocar para lá, para ensaiar, né? Ainda de acordo com relatos obtidos pela coluna, nessa aqui já foi, né? Entre as ex-paquitas, então é isso aí, gente. O que quer falar mais alguma coisa? A pesquisa, gente. Bom, então é isso, não estariam recebendo dinheiro. A pesquisa é, você acredita no que falaram o Cacá Diniz e a esposa dele, a Simone Mendes, que eles transam todo dia, sim ou não, das 10 primeiras pessoas que participaram? E aí, as respostas?
0: 6 pessoas não acreditam no casal e 4 pessoas acreditam no casal.
1: Então, 6 pessoas não acreditam que eles transam todo dia, mas 4 pessoas acreditam. As 6 que acreditam...
0: As seis que não acreditam. É o Ed Carlos de Morada Nova. A Neisa de Baturité diz que acha que ele quer, mas não acontece. Edivar de Jordanésia em São Paulo. Alex do Jardim Iracema disse, todo dia ele deve até tentar, mas acho que todo dia eles não fazem. O Dino Boy de Guaraciaba do Norte disse, isso é conversa fiada. E o Marcão de Juazeiro do Norte aqui no Ceará disse, mentira, isso é só uma vez por mês e olhe lá.
1: Ixi, e as 4 pessoas que acreditam?
0: Irenaldo de Tobias Barreto no Sergipe disse, sim, ela é muito gostosa e com ela tinha que ser todo dia mesmo. O Raimundo de Maranguape aqui no Ceará disse, eu sou casado há 26 anos e por mim é todo dia também. A Rosemary Bernardino, do bairro Carlito Pamplona, em Fortaleza, também acha que é todo dia. E uma pessoa que não quis se identificar, do bairro Sapiranga, aqui em Fortaleza, disse, acho que sim, porque o aqui de casa, ou daqui de casa, meu marido, também quer todo dia. E eu vivo fugindo dele.
1: Acabou! Quem é que vem aí, Alisson Marques?
0: Salve, Manfredini e Rodrigo Miranda, a Hora da Verdinha.
1: Tchau, gente. Até amanhã.

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1: O número de notificações de casos suspeitos de dengue apresentou

0: apresentou uma redução de 30,05%. Em Sobral, os dados são da Secretaria Municipal da Saúde. A queda nos números vem após 4 semanas consecutivas de aumento dos registros no município. De acordo com o monitoramento epidemiológico da 28ª semana, foram contabilizadas 548 notificações frente a 757 registradas na 27ª semana. Segundo a Secretaria, o combate ao mosquito Aedes aegypti vem sendo reforçado com a aplicação de inseticidas e uso de carros fumacê em áreas de maior incidência, além de visitas domiciliares de agentes de endemias para a eliminação de focos, mutirões de limpeza e ações educativas para conscientizar a população. Os principais sintomas da dengue são febre, dores no corpo, dor atrás dos olhos e manchas avermelhadas na pele. Rodrigo Miranda, para a Verdinha FM.
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1: Verdinha FM, agora 4 horas e 5 minutos. Uma ótima tarde para você que acompanha aqui a nossa programação. Seja muito bem-vindo e muito bem-vinda a mais uma Hora da Verdinha. A partir de agora, a gente segue juntos por aqui com muita informação para você. Tem muita prestação de serviço e, é claro, a sua participação aí do outro lado. Isso não pode faltar de maneira nenhuma. Por isso, já deixo aqui aquele convite especial para esta quarta-feira, 29 de julho de 2026. Você aí interagir conosco, tá? Deixar aí a sua mensagem aqui para a gente. Pode pedir o seu alô, mandar o seu abraço. Deixar registrado aí a audiência. Por onde é que você está nos acompanhando, hein? É aqui na capital cearense, interior do estado, na região metropolitana ou em outro estado do país? Você pode também participar e interagir através aqui do nosso WhatsApp no 859-8887-1306, tá? 85-DDD-98887-1306. Nos ajude aqui a fazer o Hora da Verdinha desta quarta-feira, repito, hoje, 29 de julho de 2026. Às 4 horas e 6 minutos, vamos agora trazer para você aí os destaques do programa de hoje. Minha gente, embora o tabagismo ainda seja o principal fator de risco para o câncer de pulmão, o número crescente de casos tem chamado a atenção dos especialistas. Pacientes que nunca fumaram também estão recebendo o diagnóstico dessa doença. A gente vai explicar direitinho para você, conversar com um especialista no assunto. Então, se você também tem dúvidas sobre isso, pode mandar

0: a sua pergunta, que daqui a pouquinho a gente vai trazer aqui na nossa programação esse assunto importante aí relacionado à saúde. Fortaleza sedia o Seminário Nacional pela Alfabetização com foco na educação pública. O evento debate estratégias de alfabetização na idade certa e também um combate a desigualdades no aprendizado. Daqui a pouquinho a gente também destaca esse ponto, esse assunto importante aqui na nossa programação. E a gente também vai conhecer hoje o serviço prestado pelo Centro de Referência Especializado para a População em Situação de Rua, o Centro Pop de Sobral, na região norte. O equipamento tem se tornado aí referência como espaço de acolhimento diurno, escuta qualificada e também o fortalecimento de vínculos, além de acesso a direitos fundamentais. A gente traz todos os detalhes para você desse importante equipamento aí da cidade de Sobral. Tudo isso e muito mais a partir de agora, às 4 horas e 8 minutos. A Hora da Verdinha desta quarta-feira já está no ar.
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0: A gente começa aqui destacando a política. O Instituto Quest vai divulgar nesta quinta-feira a segunda rodada de pesquisa para o governo do estado do Ceará e também para o Senado. Igor Cavalcante é quem traz aí os detalhes para a gente.
2: O Instituto de Pesquisa Quest divulga nesta quinta-feira a segunda rodada do levantamento sobre a disputa pelo governo do Ceará e pelas duas vagas do estado no Senado Federal em 2026. Os dados são veiculados pelo Diário do Nordeste e serão detalhados na live do Ponto Poder a partir das 8 horas, com transmissão simultânea pelo YouTube e Facebook do Diário do Nordeste, pela Rádio Verdinha FM 92.5 e pela TV Diário. O levantamento ouviu cerca de 1.000 eleitores com 16 anos ou mais entre os dias 24 e 28 de julho em todo o território cearense. A pesquisa foi realizada de forma presencial, com visitas domiciliares aos eleitores, considerando critérios como sexo, idade, renda e escolaridade. Igor Cavalcante para a Verdinha FM 92.5 e TV Diário.
0: Os locais de prova do concurso do Tribunal de Justiça do Ceará foram divulgados. As provas serão aplicadas no dia 9 de agosto nas cidades de Fortaleza, Juazeiro do Norte e também em Sobral. Raíssa Azevedo é quem traz aí os detalhes para a gente.
3: Os locais de prova dos candidatos ao concurso do Tribunal de Justiça do Ceará já foram divulgados. Para consultar, basta entrar no site da banca organizadora, a Fundação Carlos Chagas, e informar o CPF do participante. As informações detalhadas também estão no cartão informativo, que será enviado por e-mail aos candidatos. Aqueles que não receberem um cartão até 3 dias antes do dia da prova devem entrar em contato com o serviço de atendimento ao candidato ou consultar diretamente o site da Fundação Carlos Chagas. As provas vão ser aplicadas no dia 9 de agosto, nas cidades de Fortaleza, Juazeiro do Norte e Sobral. No total, foram 76 mil inscritos. O concurso do TJCE oferta 24 vagas imediatas e formação de cadastro de reserva, distribuídas entre os cargos de técnico judiciário de nível médio, analista judiciário e oficial de justiça, ambos de nível superior. Para os concorrentes ao cargo de técnico judiciário, as provas vão ser realizadas no período da manhã. Os candidatos devem se apresentar às 8 horas, com fechamento dos portões às 8h30 da manhã. Já os candidatos aos cargos de analista judiciário e de oficial de justiça vão fazer as provas no período da tarde, com apresentação às 14 horas. A duração das provas será de 4 horas. Da redação, Raíssa Azevedo para Verdinha FM 92.5 e TV Diário.
0: A Agência Nacional de Vigilância Sanitária, Anvisa, aprovou o registro de 5 novos medicamentos à base de semaglutida, que é a substância utilizada no tratamento do diabetes tipo 2 e também da obesidade. Conhecidos como canetas emagrecedoras, os novos produtos são o Ovose, da Avita Care, o Siamsun, da farmacêutica Zempnil, da Brain Pharma, o Semavi, da Cosmed, e Osema, da Rambaxi. Apesar da autorização, ainda não há previsão de quando os medicamentos estarão disponíveis nas farmácias, nem muito menos informações a respeito dos preços. A semaglutida é o mesmo princípio ativo presente em medicamentos como o Ozempic e também o Wegovy. Ela ajuda a controlar os níveis de açúcar no sangue e também reduz o apetite.

0: sendo indicada conforme prescrição médica. A Anvisa destaca que a aprovação acontece somente após um rigoroso processo de avaliação e com estudos que comprovam a eficácia e também a segurança desses medicamentos. E a BR-116 e a BR-304 devem ser concedidas em breve. As duas rodovias fazem parte de corredores logísticos que ligam Fortaleza a Natal, capital do Rio Grande do Norte. E o Luciano Rodrigues é quem traz aí os detalhes sobre essa situação.
1: Vias federais BR-116 e BR-304 devem ser concedidas à iniciativa privada no Ceará. Estudos em andamento no governo federal mostram que a concessão deve ser por lotes, de acordo com os ministérios da Casa Civil e Transportes. O primeiro lote contempla a ligação por estrada entre Fortaleza e João Pessoa, capital da Paraíba. Para isso, o trecho a ser concedido inclui três rodovias federais. A primeira delas é a BR-116, entre Fortaleza e Boqueirão do Cesário, distrito de Beberibe. A segunda delas é entre Boqueirão do Cesário e Natal, ou seja, toda a BR-304. Já a terceira é o trecho da BR-101 entre Natal e João Pessoa. O outro lote é da BR-116, que vai de Boqueirão do Cesário até Salgueiro, em Pernambuco. São trechos que passam por Ceará, Paraíba e Pernambuco. O desafio fica por conta da conclusão dos estudos. O prazo para que eles sejam concluídos é depois do final deste ano. Essas concessões estão previstas no novo PAC do governo federal. No fim de maio, um leilão da B3 concedeu a BR-116 entre Salgueiro e Feira de Santana, na Bahia, para a iniciativa privada. Mais de 8 bilhões e meio de reais em investimentos estão previstos para a rodovia. Saiba os detalhes da concessão no site do Diário do Nordeste. Da redação, Luciano Rodrigues para a Verdinha FM 92.5 e TV Diário.
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0: Agora, 4 horas e 14 minutos. Vamos conferir como é que está o tempo aqui na nossa cidade. Mais uma tarde, né, de sol forte na capital cearense. A gente estava acompanhando aí esse cenário e traz para você aqui a situação, né? Observando ali, por exemplo, a região da Raul Barbosa, a gente consegue observar aí o tempo com pouquíssimas nuvens, né? Olhando ali para a região mais ao sul da nossa cidade, dá para ver uma certa cobertura de nuvens ali, voltada especialmente para aquela área, né, ali da Arena Castelão, né? A gente consegue observar, mas ao sul ali da cidade, observa também um pouquinho a região metropolitana, dá para ver essa cobertura de nuvens maior. Aqui para a região do Dionísio Torres, na área mais central, né, de Fortaleza, região norte também, não tem nuvem, tá? Tô procurando aqui, não tô achando. Sinal de que o tempo, né, tá bem firme para essa região aqui da cidade, numa toa temperatura aí na casa dos 28 graus e mais uma tarde, né, de sol forte aqui na capital cearense. Em relação à previsão, não há previsão de chuva, segundo a FUNSEMI. A mínima hoje à noite deve ficar na casa aí dos 26. Para esta quinta-feira, predomínio aí de tempo estável em todas as macro-regiões do Ceará. Contudo, há chance de chuva fraca e isolada na faixa litorânea e também no maciço de Baturité durante o período da madrugada e o início da manhã. A umidade relativa do ar poderá ficar aí na casa entre 30% e 20%, especialmente na região centro-sul aqui do nosso estado, nos próximos dias. Vamos conferir aí outros detalhes a respeito da previsão? Quem traz aí pra gente é o meteorologista da FUNSEMI, Leandro Valente.
3: A previsão do tempo para esta quinta-feira é de predomínio de tempo estável em todas as macro-regiões, ou seja, com céu com poucas nuvens e sem chuva em todo o estado. Contudo, para esta quinta e sexta-feira, algumas áreas de instabilidade devem se formar próximo à costa do estado, o que pode fazer com que algumas áreas do litoral e também no maciço de Baturité tenham chuva no período da madrugada e início da manhã. Além disso, como estamos entrando na época de ventos mais fortes aqui no Ceará, áreas do litoral e serranas do estado podem ter média de vento em torno de 40 km por hora, com rajadas em torno de 50 a 60 km por hora em alguns pontos. O predomínio de tempo estável em todas as macro-regiões também faz com que as temperaturas sejam mais elevadas, ficando

0: na casa dos 35, 36 graus, principalmente em áreas do centro e sul do estado.
1: Tá então, minha gente, as informações a respeito da previsão do tempo para você, agora às 4 horas e 17 minutos. Deixa eu passar aqui pelos primeiros recadinhos, a turma que já está aqui conosco, de plantão, acompanhando aqui o Hora da Verdinha e já participando, tá? Olha, quem está aqui com a gente? O Petrônio Cavalcante, está já mandando aqui o seu alô e também pedido de abraço para registrar a audiência. O Davi Duarte, de Baretama, também está aqui conosco. Aquele abraço. O Manuel Eudes está aqui nos acompanhando em Cruz. Ele e a esposa estão nos acompanhando aqui. Um abraço. Quem mais está por aqui? Temos a participação aqui do nosso querido Gibu do Iguape. Sempre está ligado aqui conosco. Aquele abraço para você. Tem mais recado aqui chegando também. Alô, João Batista. Está no centro da cidade, ligadinho aqui na nossa programação. Dino Boy está lá em Guaraciaba do Norte. Mandou uma foto aqui da TV Diário para mostrar que está aqui na audiência. Alô, Gilvan, está acompanhando também a Hora da Verdinha aqui na TV Diário pela primeira vez, diretamente do Mato Grosso do Sul. Ô, meu amigo, obrigado aí pela audiência, tá? Um abraço especial aí para você e para todo mundo que está nos acompanhando aí no estado de Mato Grosso. Um abraço aí para todo mundo na região centro-oeste aqui do nosso país, aquele abraço. Olha, temos aqui o nosso Marcos Fernandes no Benfica, o professor Mota Fonseca em Madalena também está aqui conosco, aquele abraço. Jacon Júnior também está aqui na Aldeota, registrando a audiência. Por aqui temos ainda Elias Auril Maguinho no Conjunto Esperança, um abraço forte para vocês. O Euclides está lá no Eusébio, sempre ligado aqui conosco. O Rogério Pinheiro está no Itaperi, diz que gosta muito de acompanhar aqui a atualização das notícias na Hora da Verdinha. Que bom, viu, Rogério? Obrigado também pela sua atenção e audiência. Um abraço especial para Andréa e Lourdes, no bairro Itambé, em Calcaia. Aquele abraço para vocês, obrigado também pela atenção e audiência. O Ricardo está lá no Albert Seib, trabalhando e também ligadinho aqui na nossa programação. E você que ainda não interagiu conosco, manda seu recado aqui pra gente, tá? 859-8887-1306. Aqui na capital cearense, interior do estado, ou em outro estado do país também, você fica muito à vontade aí para deixar a sua participação, comentar os assuntos que a gente vai trazer ao longo aqui do nosso Hora da Verdinha. Quem tá aí nos dando carona aqui pela capital cearense, como é que tá a situação do trânsito, por onde você tá passando, pode compartilhar conosco, tá? Isso. Tudo isso através aqui do nosso WhatsApp no 859-8887-1306. Você pode mandar mensagem aí, pode mandar áudio, só não tem como a gente atender o telefone, tá? Então se você tá ligando aqui pra gente, vai ser difícil aqui a gente conseguir lhe atender. Mande um áudio, né? Digite aí a sua mensagem que dá certo aqui a gente trazer a sua participação. 4 horas e 20 minutos, vamos pra nossa primeira pausa e daqui a pouquinho a gente volta com mais informação pra você.

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1: Em Fortaleza, agora 4 horas e 23 minutos. Estamos de volta aqui com o nosso Hora da Verdinha, nos 92.5, na tela da TV Diário, também pela internet. Você segue aqui nos acompanhando e vai deixando aí a sua mensagem pra gente, tá? No 859-8887-1306. Vamos destacar agora, minha gente, uma matéria que está aqui no Diário do Nordeste. Você acessa aí na sua casa, no seu celular, no seu computador, diariodonordeste.com.br, falando a respeito do metro quadrado aqui em Fortaleza. A gente tem aqui essa informação que traz justamente a disparidade entre comprar imóveis na área mais nobre aqui da cidade e em relação a bairros mais afastados, né? Mantém-se aí essa tendência de alta, essa matéria que foi produzida aqui pelo Luciano Rodrigues. E aí, para você ter uma ideia, o preço do metro quadrado aqui em Fortaleza, de imóveis novos, em regiões mais valorizadas aqui de Fortaleza, custa quase 6 vezes o valor na comparação com as áreas mais periféricas aqui da capital. No primeiro semestre de 2026, o preço médio do metro quadrado de imóveis residenciais, a exemplo aqui no Parque Santa Filomena, foi de R$ 4.050. Já na região aí da Avenida Beira-Mar, esses valores aí superaram a casa aí dos R$ 23 mil por metro quadrado. As informações foram apresentadas na manhã de hoje no balanço dos lançamentos imobiliários no primeiro semestre de 2026, divulgado pelo Sindicato da Indústria da Construção Civil do Ceará, o Sinduscom, em parceria com a Brain Inteligência Estratégica. Na pesquisa anterior, a diferença entre o metro quadrado do bairro mais caro e o mais barato aqui de Fortaleza era menor do que a apresentada no atual levantamento. No primeiro semestre de 2025, o preço médio do bairro Meireles foi de R$ 18.500 por metro quadrado, cerca de 4 vezes maior do que no Guajiru, onde o metro quadrado custou em média, R$ 4.775. Então, para você ter uma ideia, o Meireles, que viu o valor médio do metro quadrado avançar aí para R$ 20.172, agora é apenas o terceiro bairro mais caro de Fortaleza, atrás aí do Mucuripe e também da Beira-Mar. Já o Guajiru não é mais considerado, então, o bairro com metro quadrado mais barato, né, de Fortaleza, perdendo então esse título aí para o Parque Santa Filomena. E aí, nessa matéria, o Luciano traz justamente os bairros, né, que aparecem aí dentro dessa lista. A gente vai citar aqui a ordem, né, para você. No primeiro lugar, a Beira-Mar, né, com em torno aí de R$ 23.699 por metro quadrado. É seguido aí pelo Mucuripe, Meireles, nessa ordem, tá? Aldeota aparece aí na quarta posição, quinto para o Dionísio Torres, bairro de Fátima na sexta posição, Praia de Iracema na sétima, Edson Queiroz na oitava, Cocó na nona e justamente Guararapes na décima posição. Isso os bairros com o metro quadrado mais caro aqui de Fortaleza. Já os mais baratos, a lista é a seguinte: o Parque Santa Filomena ocupa aí a primeira posição, seguido pelo Coaçu, Bom Jardim, Janguruçu, Antônio Diogo, Lagoa Redonda, São João do Tauape, Pedras, Lago Sapiranga e Aparangaba. Todos os detalhes

0: desse levantamento você confere aí acessando diariodonordeste.com.br. Agora, 4 horas e 27 minutos, a gente muda aqui de assunto, seguindo com mais informação para você.
1: Prestação de serviço.
0: Desde 2014, as pessoas em situação de rua de Sobral recebem atendimento gratuito no Centro de Referência Especializado para a População em Situação de Rua, o Centro POP. O equipamento vinculado à Secretaria dos Direitos Humanos e também de Assistência Social tem se tornado aí referência como espaço de acolhimento diurno, escuta qualificada, fortalecimento de vínculos e também acesso a direitos fundamentais. O centro atua de forma articulada com demais políticas públicas, promovendo dignidade, cidadania e também apoio à reinserção social. Para falar mais sobre esses atendimentos e também sobre o papel aí do Centro POP, a gente vai conversar agora com a Cláudia Costa, secretária em exercício da Secretaria dos Direitos Humanos e também da Assistência Social lá do município de Sobral. Cláudia, boa tarde, seja bem-vinda, tudo bem?
2: Boa tarde, tudo bem? Muito obrigada pela oportunidade de falar de uma temática que é tão relevante, tão importante para nós que militamos nas políticas de direitos humanos e assistência social.
0: Cláudia, então conta para a gente, né, qual é o principal objetivo aí do Centro POP aí na cidade de Sobral?
2: O principal objetivo do Centro POP é acolher. E aí a gente não chama a população que mora na rua, mas população que está em situação de rua, porque a gente acredita na possibilidade de que essa situação de rua ela seja superada. Então, o Centro POP é esse lugar de acolhimento para demandas como higiene pessoal, alimentação, orientação jurídica, apoio assistencial, apoio psicológico, articulação com as outras políticas de saúde e tantas outras.
0: Inclusive é importante, não é, Cláudio, trazer esse esclarecimento para a população, porque muitas vezes há um certo olhar para essas pessoas como se, em alguns casos, se trata de escolha, mas em outros não, né? E aí muitas vezes essa população que vive em situação de rua é marginalizada, é vista com um olhar, né, muitas vezes preconceituoso, e é importante entender que não é, muitas vezes, uma escolha, né, dessa pessoa. Há casos, né, em que essas pessoas estão lá por circunstâncias, né, das mais diversas. Então, esses espaços funcionam como um importante local de acolhimento para essas pessoas. Né? E aí, que tipo de ações, por exemplo, são desenvolvidas aí dentro desses equipamentos, Cláudia?
2: Pronto. Nós desenvolvemos aquelas ações, aquelas necessidades básicas. Um lugar para fazer uma higiene, para tomar um banho, para, né, para usar um banheiro, para guardar seus pertences, porque as pessoas em situação de rua têm pertences, têm lá sua bolsa, sua mala, onde tem seus documentos. Então, o Centro POP oferece esse lugar de acolhimento, essa necessidade básica. Mas é também um lugar de acesso à cidadania. É alguém que está sem um documento, é alguém que está vindo de um outro município. Porque Sobral ela tem uma coisa interessante. Você que é ouvinte, que conhece aqui Sobral, a gente está numa região onde a gente tem muitos municípios ao redor. Então, tem muita gente em situação de rua em Sobral que ela é dos municípios aqui da região, né? Por conta da própria localização de Sobral, da oferta de serviços. E aí você falou uma coisa muito importante quando você fala que muitas vezes não é uma escolha. Nós temos muitas demandas de saúde mental. Nós somos muito procurados por situações de famílias que tem ali aquele membro familiar que ele está passando por uma situação ou de saúde mental, de doença mental, ou de alcoolismo, ou usuário de alguma substância, e por alguma circunstância ele chega em Sobral. E aí o Centro POP já tem sido esse lugar de referência de acolhimento. Muitas vezes até ali na rodoviária, no lugar das Topix, onde fica o estacionamento das Topix, as pessoas já indicam o Centro POP, porque sabe que ao chegar lá, ele vai ser acolhido. Como também nós temos famílias que procuram o Centro POP em busca dos seus entes. Então, assim, é uma situação que eu costumo dizer que nenhum de nós está imune, né? Porque quem é que garante que eu ou você ouvinte, não vai passar por uma situação de saúde mental, uma situação de algo que se veja nessa...

0: situação e precisa de um lugar para ser acolhido.
1: É isso. Cláudia, e como é que as pessoas elas têm acesso, né, a esses serviços aí do Centro Pop?
0: Perfeito. O acesso ele é espontâneo, você pode chegar lá, né? O Centro Pop ele funciona todos os dias, segunda a sexta, no horário comercial. E aí nós temos um equipamento que é colado com o Centro Pop, que é a pousada social. Que a pousada social ela funciona todos os dias, incluindo sábado, domingo, feriado, né, final de semana, que é um outro equipamento. Então, pode ser por demanda espontânea, como também pode ser encaminhado pelos diferentes setores, os outros equipamentos, as políticas de saúde, de educação, a sociedade civil organizada, a igreja, né, a igreja tem tido um papel muito importante, as mais variadas igrejas, no encaminhamento dessas pessoas. Então, pode ser por demanda espontânea, como pode ser também por algum encaminhamento de algum outro serviço.
1: Então tá aí, minha gente, as informações, né, especialmente aí para você da cidade de Sobral e também da região norte, né, como bem explicou
0: Isso.
1: aí a Cláudia Costa, que conversou conosco. Para você, né, que tem dúvidas aí sobre esse atendimento, também pode procurar, né, diretamente aí o Centro Pop de Sobral. Conversamos aqui com a secretária em exercício da Secretaria dos Direitos Humanos e da Assistência Social de Sobral, Cláudia Costa. Cláudia, obrigado pela sua participação. Até uma
0: Eu
1: próxima
0: que
1: oportunidade.
0: agradeço. A imprensa tem um papel muito importante para levar a cidadania e garantir direito para as pessoas. Então, muito obrigado por essa oportunidade.
1: Tá certo, então, Cláudia. Muito obrigado pela sua participação mais uma vez. 4h34, vamos seguindo aqui com mais informação, mudando de assunto.
2: Educação.
1: Olha, Fortaleza cedia o Seminário Nacional pela Alfabetização com Foco na Educação Pública, organizado pela Cearense Associação Bem Comum e também outros parceiros. Esse encontro reúne cerca de 500 líderes do país, pesquisadores e também especialistas dos 26 estados e do Distrito Federal para debater estratégias de alfabetização na idade certa e também o combate a desigualdades no aprendizado. Sobre esse assunto, a gente conversa agora com a Débora Viegas, que é assessora especial da presidência da Bem Comum. Débora, boa tarde, seja bem-vinda, tudo bem?
3: Boa tarde, Sávio. Boa tarde, toda a audiência da Hora da Verdinha. Estamos aqui em Fortaleza, entre os dias 29 e 30 de julho, realizando a terceira edição do Seminário Nacional pela Alfabetização, no ano de 2026. Esse é um seminário que acontece desde 2023. É um seminário idealizado e organizado pela Aliança pela Alfabetização, que é composta pela Associação Bem Comum, como você bem trouxe, Fundação Lehman, Instituto Natura e Nova Foundation. Este seminário em específico tem uma parceria importante com o Centro de Avaliação de Políticas Públicas Educacionais, chama CAED, vinculado à Universidade de Juiz de Fora. E tem o tema Avançar com Equidade. Hoje no Brasil a gente tem cerca de 66% de crianças alfabetizadas. Em 2025 esse dado foi auferido. Foi um avanço importante de 10 pontos percentuais desde 2023. E a gente atinge hoje um patamar histórico. É um patamar não tão elevado, mas é um crescimento importante no cenário nacional. E estão concentrados aqui, como você também bem falou, mais de 500 profissionais de educação que atuam em nível federal, no nível dos estados, no nível dos municípios. A gente tem participação de todos os estados da federação, mais de 74 municípios presentes, representados pelos seus secretários municipais de educação, discutindo estratégias de como manter esse avanço para os próximos anos, garantindo equidade de aprendizagem nesses resultados, né? Então, como é que os estudantes nas áreas mais vulneráveis, como é que os estudantes de diferentes etnias e cores e raças, como é que os estudantes com deficiência conseguem aprender adequadamente para um futuro de um país mais desenvolvido e que garanta a sustentabilidade democrática do nosso país. Então, a gente entende que precisamos discutir mais sobre ciência da leitura e da aprendizagem, a gente precisa discutir mais sobre implementação de política pública, sobre aprendizagem em matemática. Então, os estudantes, eles aprendem a ler e escrever, mas eles também necessitam saber fazer suas operações básicas na matemática na etapa de alfabetização, assim como é realizada a implementação de políticas educacionais de pré-escola no Brasil. Esse ano é um ano super relevante de a gente discutir também a continuidade das políticas políticas públicas, né? Ano eleitoral, ano com esse debate em alta, superaquecido. E a gente finaliza esse encontro amanhã com uma palestra bem inspiradora sobre o que a gente vai esperar de um futuro na educação e o futuro da nossa sociedade. Então, estão todos convidados. Esse é um evento que está sendo transmitido online no YouTube. A gente tem mais de 10 mil pessoas assistindo conosco. Então, convidamos a todos vocês para acompanharem o restinho da programação do dia de hoje, mas também toda a programação amanhã, das 9 da manhã às 17h30.
1: Débora, você citou aí vários desafios, né, que eu imagino que a educação aqui no Brasil, especialmente esse processo de alfabetização, enfrenta, né? E esse evento está reunindo aí cerca de 500 líderes, além de pesquisadores, especialistas, né, representantes aí de todos os estados. A gente está falando de um cenário que o Brasil tem avançado de fato nessa questão da alfabetização nos últimos anos, mas ainda existem outros desafios, né? Muito se fala, por exemplo, em que nas grandes metrópoles, nas regiões metropolitanas, levar a educação à população é um desafio grande, mas que tem sido cada vez mais vencido. Mas a gente sabe também que no interior do estado e dos estados também, esse desafio ele é enorme, né? Especialmente questão de estrutura, que ainda falta em algumas cidades. Qual é o tamanho desse desafio de levar essa educação de qualidade, especialmente para esses municípios, dentro dos estados, nas regiões mais remotas?
3: Olha, Sávio, existe um ditado popular que diz que existem muitos Brasis dentro do Brasil, né? A maioria dos municípios brasileiros, eles são de pequeno porte. E esses municípios, eles necessitam de especial atenção, porque os recursos, normalmente, eles são distribuídos para os municípios de grande porte, que são as grandes metrópoles, como você também cita, né? E as grandes metrópoles enfrentam, obviamente, grandes desafios pela complexidade e densidade da matrícula, a complexidade dos contextos que se envolvem dentro de uma grande metrópole. Mas pequenos municípios ainda enfrentam também desafios, que a gente chama, basilares da implementação de uma política de alfabetização, como, por exemplo, uma formação de professores bem estruturada, um acompanhamento pedagógico, da Secretaria Municipal, acompanhando todas as suas escolas, que em pequenos municípios é um número super reduzido. Então, é possível estabelecer uma equipe que acompanhe dentro da Secretaria as escolas, apoie os seus professores, apoie os seus gestores escolares. E acho que um desafio que a gente tem tentado superar ao longo desses anos é o comprometimento das lideranças políticas. Então, cada prefeito, cada novo presidente que o Brasil tenha, né, eles precisam estar com esse compromisso e com esse foco em garantir que a educação ela seja de qualidade desde a base, desde a alfabetização das suas crianças. Porque o sucesso da política de alfabetização, ela garante que a trajetória educacional daquele indivíduo, daquela criança que vai virar um adolescente, que vai virar um jovem, vai virar um adulto, ela seja impactada positivamente. Então, hoje a gente tem também dados de pesquisas e estudos referentes ao aumento da renda per capita do indivíduo que é alfabetizado na idade adequada, da melhoria dos índices de saúde. Então, é um efeito cascata, né? É um efeito que sai de uma sala de aula de alfabetização, de um olhar para o professor que está alfabetizando cada um dos seus 10, 20, 30 alunos, mas isso é um efeito que gera um progresso na sociedade de forma geral, né? Aumento de produtividade. Então, é um desafio em larga escala, mas que o Brasil já está aprendendo com o seu Brasil. Então, aqui presente neste seminário, nós já temos municípios de pequeno porte, como você também destaca, temos municípios de grande porte como capitais, e temos estados que estão comprometidos em garantir o apoio a todos os seus municípios, assim como o Ceará, com o PAIC, a implementação do PAIC do Ceará, um destaque nacional. Assim como o Ceará apoiou os seus 184 municípios, aqui estão presentes todos os estados brasileiros determinados a apoiar os mais de 5 mil municípios que nós temos no Brasil.
1: Então, Débora, vamos só reforçar. A programação segue, né, por todo esse finalzinho de tarde, mas retorna amanhã, não é isso?
3: Amanhã, a partir das 9 horas da manhã, aguardamos vocês. A gente tem o link no YouTube, o canal do YouTube da Associação Bem Comum. Todos podem assistir. Incentivamos que a alfabetização não seja apenas uma pauta educacional, que ela seja uma pauta social, que ela seja uma pauta compartilhada entre educadores, entre tomadores de decisão, entre sociedade civil e quem mais estiver nessa agenda comprometido conosco em garantir que as crianças têm o seu direito.

0: Feito de ler, escrever e realizar as operações matemáticas garantidas.
1: Então tá aí, minha gente, as informações, agradecer aqui a participação da Débora Viegas, ela que é justamente assessora especial da